0: tá, Simone? Vem cá. Quero ter uma palavrinha séria com você.
1: Se é pra brigar, briga em casa.

0: Nossa!
1: Nossa!
2: Faz barulho quem gostou, Thales Nessa!
3: Guilherme Peduto e Luan Pereira!
2: Que mistura, hein?
1: Nossa!
4: Nossa Senhora!